Nossa Noite com Henrique Castro, menos é mais, nem pagando nesta noite de domingão. Deixa eu mandar um grande abraço aqui pro Adriano na sintonia. Valeu, Adriano. Grande Rogério também, o Edson, o Alexandre e toda a turminha.

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12: Estamos de volta, tem Ana Castela no

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0: Admita na nossa noite deste domingão. Daqui a pouquinho tô de volta trazendo mais músicas pra você. Boa semana.
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0: Nossa noite com o embaixador Gustavo Lima, Fala Mal de Mim. Chegando mais participações. Edna, um beijo pra você. A Thalita também curtindo nossa noite. A Evanice, toda a turminha aí, boa semana.
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5: Estamos de volta, tem Dilcinho e o Porre.
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0: com o Tiãozinho e o Alessandro. Amor de trem nesta noite gostosa de domingão.
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0: Estamos de volta. Tem Guilherme Benuto, tem Luan Santana e o Quarto 67.
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Deixe a falar no Nossa Noite, chegando mais participações. Alô, Regiane, aquele abraço pra você. Grande Max, tudo certinho aí, né? Seja muito bem-vindo, obrigado pelo carinho, pelas palavras.

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11: Estamos de volta, tem Country Beat, tem Rio Negro e Solimões.
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2: Ah, Rio Preto! Já é Diego Arnaldo, Zé Neto e Cristiano junto e misturado, hein?
3: Essa é complicada, hein?
2: Nunca aconteceu comigo.

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1: Eu acho que você tem que mandar aquela mensagem. Mas manda o que tá no seu coração.
2: Porque se fosse eu falaria mais ou menos assim.
3: Ei, boa noite. Antes de te bloquear, eu só vim te dizer que a partir de hoje pode tocar o terror, fazer o que quiser fazer. A boca é sua, curte sua farra. Sinto mais nada.
1: Não, apaga.

0: pagar no Nossa Noite deste domingão. Arroba locutor Rodrigo Santos com dois S no final. Esse é o Instagram, já que eu tô de volta.
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0: gostou, faz barulho, gente!
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2: Diego, muita gente acha que ter sorte na vida é ganhar dinheiro, é ter carro do ano. Não é nada disso, é isso aqui, ó.

acréscimo de estima por si mesma, e parecia-lhe que entrava enfim numa existência superiormente interessante, onde cada hora tinha o seu encanto.

0: Marisa Monte, Amor, I Love You, Matando Saudades, encerrando nossa noite deste domingão com chave de ouro, desejando a você uma excelente segundona, excelente semana. E claro, se o Pai Maior nos permitir, a gente se fala. Se cuida aí, tá? Obrigado pelo carinho, pela sintonia.
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0: Beijo carinhoso do Rodrigo Santos. Forte abraço, tchau, tchau.
2: 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Continue curtindo sua rádio preferida.

0: Tamo junto, meu.
1: Deus abençoe sua trajetória.
2: Obrigado a vocês, seus polícias.
0: Sucesso e mais sucesso, a gente já sabe o que vai ser. Valeu, gente. Obrigado.
1: Obrigado, gente, pelo carinho, pela atenção. Deus abençoe vocês.

0: Vem comigo! Bom dia aqui, lindona! Bom dia, amigão! Vocês estão bem, é? Ah, que legal! Muito obrigado pelo carinho! Quero ser participando já de cara, lá no arroba Joel Cabral Voz, lá no meu Instagram. Me manda mensagem dizendo de onde você tá me ouvindo, tá? E depois eu te mando um abraço aqui. Combinado? Bora junto começar? Sim, a melhor semana da sua vida. Ah, como é bom ter você aqui no Madrugada, na melhor rádio do Brasil. Bora junto? Vem! Madrugada com você. Abrindo o programa de hoje, hein, Rio Negro e Solimões. Fui! Bom dia!
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Pagodão, tocando César e Paulinho e Bruno e Marrone, cancela essa data. Antes, Murilo Huff, Saudade Estranha, Jade Jadson com Amo Você e ainda Rio Negro e Solimões. Fui, continua, tá? Madrugada.

música Oi Laona Prado no Madrugada de Mitaço. Antes, Edson Hudson e Simone Mendes, 24 horas. E ainda Léo e Rafael e Country Beat junto com Ana Castela. La Plata, já tem mais, hein? Você tá gostando, é? Daqui a pouquinho lá vem Daniel com Michel Teló. Você vai cantar com Maiara e Maraísa e Maraísa.

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continua só pra você. Madrugada com você. Jorge Mateus com Cantada Boa no Madrugada. Bom dia!

0: esse, viu?
1: Maiara e Maraísa com Marília Mendonça. Não sei o que lá. Eita, que história, gente. Antes, Guilherme Benuto e Luan Santana, quarto 67. Hugo Henrique cantou com Gustavo Mioto. Vão falar que foi sorte. E Jorge Matheus, cantada boa. Bom dia, tá?

0: Faz assim, ó.
1: Espera ao menos arrumar outra pessoa e empatar com você.
0: Só isso que eu só empatar.

madrugada, boa demais. Júlia e Rafaela e Duda Bertelli fechando a primeira hora, Praia e Piseiro. Antes teve o Daniel com Michel Teló, né? Se você quiser voltar, daqui a pouquinho tem mais uma hora, viu? É rápido demais o intervalo, segura, show! Lá vem, ó, Marcos e Belucci, Gilberto e Gilmar, o Gustavo Mioto, até o João Bosco e o Vinícius.

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Uou, já de volta para mais uma hora aqui no Madrugada. E já tem gente participando. Ô, Laís, obrigado pela sua participação, mulher. Tá em Goiás ouvindo a gente, né? Quem mais? Ô, Lucília, obrigado pela participação também. O Kênio, quem mais, gente? O Carlos Eduardo, a Flávia. Esse povo tá passando lá no @ Joel Quebra Voz no meu Instagram, me contando de onde tá ouvindo. Você quer participar também? Faz o seguinte, passa lá, @ Joel Quebra Voz é o meu Instagram. Me manda mensagem e fique à vontade, tá? Pra me contar de onde você tá me ouvindo. Combinado? Bora começar essa hora? Isso, aqui juntinho. Madrugada com você. Gustavo Mioto abrindo essa hora com a melhor versão. Gente, temos que melhorar todo dia, né? 1% por dia. Você já pensou quanto a gente melhora em um ano?

madrugada, João Bosco e Vinícius, quase recaída, será? Antes, Rio Negro e Solimões e Country Beat apaixona muita gente. Hugo e Thiago com Tão Bom, Que Versão, hein? E ainda Gustavo Mioto, Melhor Versão, continua aqui.

madrugada com você, Roberto e Meirinho é pai e pô. Teve antes Gilberto e Gilmar, Outro Dia Nasceu. E Matheus e Cauã e Laona Prado, Admita. Já já tem mais aqui, você tá gostando, né? É rápido demais o intervalo, hein? E você vai cantar com Eduardo Costa, Guilherme Santiago, com Maiara e Mara.

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0: Olha aí, essa música é tão especial que a gente precisa de alguém especial pra cantar com a gente.
1: Com certeza, pra cantar com nós, nosso amigo Jefferson Moraes. Vem pra cá, garoto!
0: Chega, mano!
2: Prazer estar com vocês.
1: É nóis, mano!

moda, Guilherme Santiago, as modas que eu fiz pra você. Antes teve PPA com Diego e Vitor Hugo, Carmé de Chocolate. Renan e Raí com Jefferson Moraes, Coração Ferido. E ainda Maiara e Maraísa, Felizes para Sempre. Bom dia, continua aqui.

madrugada, tocando Kleber e Cauã e Matheus Vargas, Desocupa, fechando essa hora. Antes, Eduardo Costa, Te Quero. E ainda, Júnior Marques, Ilusão de Amor. Na próxima hora do Madrugada, vai se preparando para cantar junto, tá? Lá vem Ana Castela com Simone Mendes. Vai ter João Neto e Frederico e Maiara e Maraísa. Até o Matheus e o

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De volta! Ah, mais uma hora tá começando aqui na madruga! Muito obrigado pela sua participação, viu? Ô Simone, obrigado, viu? Tá ouvindo a gente, curtindo no Paraná, abraçando com carinho especial a Samara e também a Sara, todo mundo curtindo a gente! O Marcelo tá ouvindo, né? Fala, Marcelão! Obrigado pela sua participação, tá curtindo a gente em São Paulo! Obrigado, rapaz! Bora começar a hora? Sim, chega pertinho do rádio só pra você! Vem, vem! Madrugada com você! Ana Castela com Simone Mendes. Não vai ter nunca. Será? Que história? Escuta aí, ó.

madrugada, João Neto e Frederico e Maiara e Maraís, ele não vai mudar, tá? Antes, Emílio e Eduardo, Camisa 10. Hugo Henrique cantou com Jorge Matheus, Loira do Paraná, e Ana Castela e Simone Mendes. Não vai ter nunca. Dia bom pra você. Ó, ó.

Banda Henrique Castro com Menos é Mais, Nem Pagando. Antes teve o Daniel com Rick Renner, né? A Culpa é Sua. E Maurício e Eduardo, Melhor Lugar. O intervalo é rápido, hein? Pra você ouvir Henrique e Juliano, Marcos e Belucci, o João Neto e o Frederico com Eduardo.

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No Madrugada com você, modão! Christian, amor é que nem ônibus! Credo! Antes, Rio Negro e Solimões e Country Beat apaixona muita gente! Você ouviu Marcos e Belucci com Filho da Culpa? Teve também Tiãozinho e Alessandro com De Paulo e Paulino, Amor de Trem! E ainda João Neto e Frederico e Eduardo Costa! Mega Véia, dia bom pra você! Segue aqui! Ó! Oh.

Banda Ed Brito e Samuel Romance Rosa. Teve antes Roberto e Meirinho é pai bom. E Henrique e Juliano devia ser proibido. Na próxima hora, vai se preparando. Lá vem o Ralf, Matheus e Cristiano e Bruno e Marrone. A Maiara e a Maraísa. Até o Luan Santana.

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dia! Começando mais uma horinha aqui no Madrugada. Você tá gostando, né? Obrigado pelo carinho da sua audiência. Você tá no trabalho? Bom trabalho pra você e obrigado por ter levado a gente como trilha sonora aí, viu? Você tá viajando, é? Poxa, obrigado pela carona! E você que tá em casa de boa, descansando, ah, como é bom poder entrar na sua casa, fazer companhia pra você. Bora nessa hora? Vem junto! 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Ó, Luan Santana chegando. Você sabe que você é ilha na vida de alguém, né? Ou se é...

Obrigada, Maiara e Maraísa. Saudade do tipo que tem que acabar logo esse romance aí, né? Tá queimando energia e não vai pra frente. Antes, Rio Negro e Solimões, Emílio e Eduardo sonhando com você. Marília Mendonça com Hackearam-me. E ainda Luan Santana, Ilha, vem cá junto.

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1: No Madrugada, Matheus e Cauã e Bruno e Marrone, guarda-chuva, não tem espaço pra três, tá? Só dois. Antes, Ralph, 5x5. E Léo e Rafael cantaram com Country Beat e Ana Castela, La Plata. Daqui a pouquinho a gente já volta, tá? Ó, com quem você vai cantar? Henrique e Juliano, Amado Batista e o Jorge, Matheus e Cauã, até com Ed Brito e Samuel, hein?

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1: Matheus e Cauã chegando com Gatilho no Madrugada. Ei, modão!

Da Ed Brito e Samuel, Romance Rosa, que regravação, hein? Antes, César e Paulinho e Guilherme Benuto, Bluetooth, João Pedro e Cristiano com Acordou Namorando, Rick e Eduardo Costa, Morrer de Amor, e ainda Matheus e Cauã, Gatilho, aqui continua pra você, tá?

0: Madrugada, Tchãozinho e Alessandro com De Paulo e Paulino, Amor de Trem, hein? Teve antes Henrique e Juliano, Obrigado Deus, e Kleber e Cauã e Matheus Vargas, Desocupa. Que bom que você tá aqui com a gente, tá? Ó, daqui a pouquinho tem saudade, aquela viagem no mundo da música sertaneja, e você é o meu convidado especial, tá, amigão? Certo, lindona? Não sai daí, é rapidinho, intervalo, segura! 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

0: Você, bom dia, tudo bem por aí? Nossa última hora tá começando, já sabe, né? Cheinha de muita saudade. Aquelas dos anos 90 a partir de agora. Vem comigo fazer essa viagem no túnel do tempo? Então bora!
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0: Pra começar, Zezé e Luciano, o último dos apaixonados. Que modão!

0: Roberta Miranda, faz amor comigo, que saudade, há 20 anos do Túnel do Tempo. Antes Christian Ralph, Poeira no Vento, teve Felipe Falcão, Hoje Não É Nosso Dia. E abrimos com Zezé e Luciano, Vem Cá, Vem, continua.
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0: João Paulo e Daniel chegando, O Cheiro Dela, bom dia.

César e Paulinho, essa é de 1997, sempre tem alguém que te quer. Eu mesmo, a noite toda aqui, viu? Antes, a Sula Miranda, Caminhoneiro do Amor. O João Pedro e o Cristiano com A Vida Cigana. E abrimos com o João Paulo e Daniel. Essa Hora da Saudade é muito boa. Eita, daqui a pouquinho a gente volta com muito mais. Eu conto com você. Vai ter Jean Giovanni, Rio Negro e Solimões, Chitão e Choró, Adalberto e Adriano. É rapidinho intervalo. Peraí!

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0: Banda Alberto e Adriano, Traição no Madrugada. Que saudade. Antes, Chitãozinho e Chororó tem o ciúme de tudo. Vixe. Rio Negro e Solimões, falta você. E abrimos com Jean e Giovanni. Vem junto aqui. Bom dia.
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0: Bruno Marrone, Mil Razões pra Chorar. Essa é de 98. Bom dia.

0: Morango do Nordeste, ei, saudade gostosa, Fábio e Fernando. Antes teve Mano a Mano, Pedindo Amor, e abrimos com Bruno e Marrone. Quero agradecer a sua presença por aqui nessa segundona. A zero hora de terça eu tô aqui com muito mais moda e vou ficar a noite toda com você sempre, tá bom, lindona? Combinado, amigão? Não sai daí, continua a programação aqui da rádio e vou te contar, hein? Pensa numa programação especial pra sua segunda. Lindona, um abraço, forte aperto de mão, amigão. Até a meia-noite, gente. Tchau!
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3: Engraçado esse negócio de relacionamento, né? A gente namora uma vez, namora duas vezes, namora três, na quarta vez, quando

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0: 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Muito obrigado, gente. 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
14: Alô, amigos de todo o Brasil, chegamos por aqui com Sertanejo Classe A, pra te fazer companhia, pra ficar com você a partir de agora. Vamos que vamos! Eu sou o Fabiano Farias e por aqui chegamos com essa super sequência, só modão selecionado pra gente curtir a partir de agora. Quem vem cantando de primeira, abrindo a nossa sequência musical, Vitor e Gustavo com João Carreiro, Capelinha de Tábua. Pra começar bem por aqui, na sequência tem Amaremos. Essa é do Durval e Aladim com Breno e Vitor. Nosso Barco tá por aqui também. Só sequência top pra gente curtir. As melhores, é selecionado.
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2: Sertanejo Classe A, tocando por aqui o Roberto e Meirinho com a Alessandra Paza, Minha Herança. Fechou a primeira sequência? Tem intervalo por aqui, a gente vai e volta já com mais Sertanejo Classe A.
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3: Sertanejo Classe A que vai seguindo por aqui, vem chegando Felipe Falcão, Parede Meia, João Paulo e Daniel com Nelore Valente e ainda Zezé e Luciano, Cada Volta é um Recomeço. Segunda-feira com Sertanejo Classe A pra ficar ainda melhor. Curte aí.

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1: E essa moça fez aqui João Carreiro cantando, Zezé e Luciano, Cada Volta é um Recomeço. Fechou mais uma? Tem intervalo chegando e a gente volta já trazendo por ali Júnior e Júlio, Leandro Leonardo, Lourenço Lorival. Depois do intervalo é rapidão, voltamos já.
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4: 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Paulista FM, 6:37.
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1: Sertanejo Classe A que segue trazendo Juni e Júlio, Milagre do Ladrão. Tem ainda Leandro Leonardo, Casa Separa, Lourenço Lorival, Relógio Quebrado. Essa história do Relógio Quebrado é muito boa, né? Você curte aqui no Sertanejo Classe A.
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1: Sertanejo Classe A, Macedo e Mariano, Tropeiro, teve relógio quebrado, Lourenço Lorival, que modão bom, hein? Tem intervalo chegando, a gente vai rapidão ali, volta já, depois do intervalo.
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0: Paulista FM, 6:54.
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2: Seguindo com Sertanejo Classe A, tem por aqui o Zé Viola e Joãozinho, Saudade de Tião Carreiro e Pardinho, Cleiton e Camargo, Na Hora de Amar, e ainda Valdo Reis e Pratini, Mineiro do Sul de Minas. Curtimos, curtimos o melhor do sertanejo por aqui, é sertanejo selecionado, Sertanejo Classe A.
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1: Thiago Viola e Kleber, filho de pescador. Tem por ali Valéria Barros. Milionários é rico também depois do intervalo.
2: Depois do intervalo tem mais Sertanejo Classe A.
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4: Paulista FM, 7 horas
5: e 11 minutos.
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7: Aí seguindo por aqui, o Sertanejo Classe A tem Rodrigo Matos e Praiano, Caboclinho Valente. Presta atenção nessa letra. Tem ainda Valéria Barros, Porque Brigamos, Milionário José Rico, Homem Apaixonado. Sertanejo Classe A não para, segue.

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1: Sertanejo Classe A, Cleone Barreirito Júnior, Quebra Topete. Tocando por aqui, tem mais, a gente volta já depois do

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1: Depois do intervalo, tem mais Sertanejo Classe A.
2: 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Paulista FM, 7
3: horas e 27 minutos.
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6: Vamos seguindo por aqui com o Sertanejo Classe A. Vem que tem Raiz e Sertão cantando a música Filho Rejeitado. Tem Beto e Breno, Foi Pensando em Você, e os dois mineiros de Cuiabá para São Paulo. É só modão selecionado. Sertanejo Classe A, tocando o melhor para você.
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1: Sertanejo Classe A, tocando por aí Milei e Milene, meus gerais, os dois morenos de Cuiabá, São Paulo. A gente vai seguindo por aqui com o nosso Sertanejo Classe A. Intervalo agora, sim, depois do intervalo tem Lourenço Lorival, Mark Marcelo, Rony Robson, depois do intervalo.
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1: 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Paulista FM, 7:44.
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1: Paulista FM, 7:45.
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6: Sertanejo Classe A, trazendo por aqui o Lourenço Lorival, Meu Reino Encantado, Marco e Marcelo, Choro Apaixonado, e o Rony Robson, Palco Sagrado. Manda a tua mensagem, pede sua música, a gente vai tocando por aqui no Sertanejo Classe A, sempre com você.

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1: Sertanejo Classe A, vamos que vamos, vamos. Divine Donizete, meu amor tem outro dono. É mentira dela, Teodoro Sampaio também tocou por aqui. E a gente chama agora mais um intervalo e voltamos já com as saideiras de hoje, depois do intervalo.
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0: Paulista FM, 8 horas
4: e 2 minutos.
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2: Olá pessoal, tudo bem com vocês? Tudo belezinha? Tudo na Santa Paz? Que beleza, maravilhoso demais, hein? Começamos o nosso programa Pegada 87, aqui pela minha, pela sua, pela nossa.
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2: É segunda-feira que fala, né, bebê? Pra alguns, o dia da ressaca, né? Dia pesado. Ah, meu Deus do céu. Mas para outros, assim como eu, é o dia de recomeço, dia de começar tudo de novo. Não deu certo semana passada? Olha a chance que estamos tendo. Vamos conseguir, sim. Essa semana vai dar certo. Confiança, né, gente? Confiança, força, foco e fé. Força na peruca e bora lá. Pra quem não me conhece, eu sou Marcelo Vieira. Que tal você mandar aquele recadinho maroto pra gente através dos nossos canais de comunicação aqui da rádio? Claro, gente, pode participar e, é claro, mandar aquele sucesso gostoso, aquele sucesso que você gosta, que marcou sua época, traz pra você lembranças, tá bom? Manda aquele sucesso que a gente vai tocar com muito amor e carinho. Então, gente, começamos muito bem. Chegando pra vocês, Gian Giovanni, com música 1, 2, 3.
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2: Muito bem, muito bem, bem, bem. É o seguinte, terminamos aí o nosso primeiro bloco, apenas o começo, hein, gente? Com Fernando Sorocaba, com a música Diz Pra Mim. Que musicão, hein? Você tá gostando? Fala pra mim, você tá gostando? Porque eu tô adorando, tá maravilhindo esse nosso programa. E apenas o começo, hein? Bora pro rápido intervalo e voltamos já já. Sai daí não.
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0: Paulista FM, 8 horas e 21 minutos.
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6: De volta com o nosso programa Pegada 87, aqui pela minha, pela sua, pela minha.

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2: E olha só, gente, olha só, muita música passando por debaixo da nossa agulha aqui. Bora para um rápido intervalo, tomar aquela aguinha, dar uma refrescada. Calma, gente, calma, Dedé, calma, Dadá, e voltamos já já aí com muito mais para vocês.
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2: 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Paulista FM, 8:40. 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
3: Estamos de volta, bebê! Olha só, muito obrigado a todos vocês conectados conosco de perto, de longe, em casa, no trabalho, em todo o nosso território nacional. E é claro, fora dele também, hein? Muito obrigado pela sua companhia, conectado e também, olha só, sintonizado com a gente aqui na sua melhor.
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3: E bora lá, gente, curtir mais músicas. Vem chegando pra vocês sucessos. Aumente o som. Pegada 87 está no ar.

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1: E é isso aí, gente. Olha só, muito obrigado a todos vocês que estão participando com a gente, mandando aquele sucesso. E claro, cada música uma melhor que a outra aqui na nossa grade de programação. Bora pra um rápido intervalo, bora tomar aquela aguinha e voltamos já já, hein? Sai daí não, hein?
0: 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Paulista FM, 8 horas
2: e 54 minutos.
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1: Atenção, atenção, navegantes da nossa humilde radiola. Estamos de volta, hein? Estamos de volta para todo o nosso território nacional e é claro,
3: Brasil,
1: vocês que estão curtindo aí de perto e de longe, em casa, no trabalho. Bora chegando com muita música para você. Aumente o som e sai do chão e vem comigo. Aqui na sua melhor.

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1: E é isso aí, gente. Muita música passando por debaixo dessa agulha do nosso toca-disco. Muito obrigado a todos vocês conectados de perto e de longe, em casa, no trabalho, em qualquer lugar desse mundo. Vasco, meu Deus. E é claro, bora tomar aquela aguinha. Ai, aquele fôlego. E é claro, dá aquela faturadinha, porque a gente... a gente não é de ferro não, hein? Tá bom? A gente volta já já com muito mais pra vocês.
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2: 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Um abração mencionada aqui, Gino.
1: Paulista FM, 9 horas
3: e 12 minutos.

0: Estamos de volta com o nosso programa Pegada 87 para todo o nosso território nacional.
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0: Bora saber que horas são agora?
1: Hora certa.
0: Pegada 87 e a hora certa. É hora de música! Aumente o som e vem comigo, chegando pra vocês aí, Saudade Véia, com Bruno e Marrone.

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1: Pegada 87 com muita música pra você, bebê. Bora pra um rápido intervalo e voltamos já já com muito mais pra

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1: Estamos de volta, bebê, com o nosso programa para todo o nosso território nacional. Muito obrigado a todos vocês conectados e, é claro, sintonizados com a gente aqui no nosso programa Pegada 87, na sua melhor 87 FM. Chegando para vocês a clássica música Nova York, da dupla Christian e Ralph. Foi lançada oficialmente no ano de 1989. A canção fez parte do sétimo álbum de estúdio da dupla, intitulado Christian e Ralph, sendo um dos maiores sucessos das suas carreiras e um ícone do sertanejo romântico. Chegando para vocês então, Nova York.

0: Valeu!
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0: E olha só, gente, finalizamos mais um bloco. Muito obrigado pela sua participação. E é claro, bora para um rápido intervalo comercial e voltamos já já. Sai daí não, hein? Vai participando com a gente aqui nos canais de comunicação aqui na nossa radinha preferida e voltamos já já, hein? Sai daí não! 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

0: 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Paulista FM, 9:47.
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0: Paulista FM, 9:47.
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4: Muito bem, estamos de volta com mais um bloco aqui na sua melhor. Muito obrigado a todos vocês conectados de perto, de longe, em casa, no trabalho, em qualquer lugar desse mundo vasto. Meu Deus, vai participando com a gente, hein? Através dos nossos canais de comunicação aqui da sua radiola preferida. E é claro, galera, eu, Marcelo Vera, no comando aqui da sua melhor. Bora lá então, trazendo sucesso pra vocês, João Mosca e Vinícius, com a música Deixaria Tudo. Aumente o som e sai do chão!

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0: Louvado seja nosso Senhor Jesus Cristo, para sempre seja louvado. Queridos filhos e filhas, eu quero saudar a todos que se encontram nesta segunda-feira. Como é que foi seu final de semana? Espero que tenha sido abençoado. E você sabe que as bênçãos de Deus nos vêm de forma privilegiada, plena, pela Eucaristia. Domingo com a missa é, sem dúvida, semana com a graça de Deus. E essa semana é muito especial. É especial por vários motivos. Porque a semana entre a Ascensão do Senhor, que foi ontem, e domingo, que será Pentecostes. Então nós chamamos a Semana da Unidade dos Cristãos. E, portanto, nós iremos invocar o Espírito Santo e vamos aproveitar no programa uma catequese sobre o Espírito Santo. É claro, nós temos o livro de Jó e também nós temos o início de uma novena. Primeiro dia, Santa Rita de Cássia, das causas impossíveis. Rogai por nós. Qual a sua intenção neste ano da novena de Santa Rita de Cássia? Vamos juntos, querido povo de Deus. Quero saudar a todos a partir da Rádio Evangelizar, de onde tudo começa, as rádios irmãs cujos nomes cito neste momento. Saúdo você pela TV Evangelizar, sinal digital em todo o país, em várias cidades, canal aberto. E também pelo YouTube Padre Manzotti Oficial, pelos aplicativos da Associação Evangelizar é Preciso e todas as plataformas digitais. Lembre-se, você pode baixar o aplicativo gratuitamente. O aplicativo você baixa na loja do seu celular, dos aplicativos, e você coloca lá Evangelizar. E é gratuito para você baixar, é gratuito para você manter. Você tem a TV Evangelizar em todo o mundo. Você tem a Rádio Evangelizar em todo o mundo. E tem o Evangelho do Dia. Vamos juntos invocar a Santíssima Trindade nesta semana mais que especial da unidade dos cristãos, em nome do Pai, do Filho, do Espírito Santo. Amém. Divino Espírito Santo, venha sobre nós. Divino Espírito Santo, renove a face da terra. Divino Espírito Santo, Consolador, Paráclito. O Evangelho nos fala e nós mergulhamos nele. Naquele tempo, os discípulos disseram a Jesus: eis, agora falas claramente e não usa mais figuras. Agora sabemos que conheces tudo o que não precisas que alguém te interrogue. Por isso cremos que viestes da parte de Deus. Jesus respondeu: credes agora? Eis que virá a hora, e já chegou, em que vos dispersareis, cada um para um lado, e me deixareis só. Mas eu não estou só, o Pai está comigo. Disse-vos estas coisas para que tenhais paz em mim. No mundo tereis tribulações, mas tende coragem, eu venci o mundo. Senhor, aparentemente, os apóstolos chegaram à fé e dizem claramente que acreditam que sois o Messias. Mas Jesus, que conhece todos os corações, respondeste a ele e falas a nós: credes agora? Vai chegar a hora, está perto, em que vocês se dispersarão e me deixarão só. Mas eu não estou só, o Pai está comigo, Senhor. E de fato, Quando o cerco se fechou em Jerusalém, na hora em que era a tua de ser traído, preso, condenado, dispersaram. Nós também quantas vezes nos dispersamos por medo, por preguiça, por assídia. Quantas vezes nos dispersamos em meio às tribulações, problemas que, ao invés de nos levar a um ato de fé contínuo e permanente, a Ti, nosso Salvador, ao invés de rezarmos mais, nos dispersamos. Mas obrigado, Senhor, porque Teu Evangelho nos fala que teremos a alegria plena em Ti, Senhor. Tenhais paz em mim. E, Senhor, já nos preparaste, mas tomamos essa Tua palavra. Escute você, filho e filha que está em casa, pela TV, rádio, aplicativo, no mundo. Tereis tribulações, mas coragem. Eu venci o mundo. Vou repetir de novo, que é uma palavra atemporal. No mundo tereis tribulações, e nós as temos, Senhor. Então manda Teu Espírito Santo sobre nós, para que não fraquejemos. Manda Teu Espírito Santo em nós, para que aumente a nossa fé. Mande Teu Espírito Santo em nós, Senhor, para que a nossa coragem aumente e se manifeste. Senhor, dai-nos coragem para enfrentar os problemas de hoje. Dai-nos coragem para passar pelas tribulações. Divino Espírito Santo, venha sobre nós com as línguas de fogo, tal qual línguas de fogo, Senhor, e abrase o nosso interior. Senhor, Deus da minha vida, as tribulações de hoje que vivo, e diga você que está rezando comigo, quais são essas tribulações hoje? Tribulações, seja na vida social, seja na vida econômica, seja na vida afetiva, qual é a tua tribulação hoje? Peça, Divino Espírito Santo, faz um derramamento de tuas graças em mim. Dai-me, Senhor, um novo vigor. Aumenta, Senhor, a minha coragem. Hoje o Evangelho fala claro: tereis coragem. Dai-me coragem, Senhor, coragem para persistir, coragem para caminhar. E esta certeza, que é a maior de todos, que Ele disse: coragem, eu venci o mundo. Que vendo a Tua, movido pelo Espírito Santo, lutemos e aguardemos a vitória que vem de Ti, Senhor. Povo de Deus querido, é uma semana muito especial. Você que me acompanha sempre, chama um amigo, uma amiga, manda no WhatsApp do grupo de oração, grupo do Bom Dia, grupo da família. Experiência de Deus está começando, nós voltamos já, volte comigo.
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8: Procure que sua infância seja inocente, tua meninice respeitosa, tua adolescência paciente, tua juventude virtuosa, tua maturidade carregada de méritos e velhice sábia. Santo Agostinho de Hipona.
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0: Antes de atender o primeiro ouvinte, eu quero repetir o que é a proposta desta semana. Primeiro, é uma semana que está entre Ascensão e domingo que vem, Pentecostes. Então a frase orante é: dai-nos, Senhor, a graça de um novo Pentecostes. Repita comigo, vai. É orante. Dai-nos, Senhor, a graça de um novo Pentecostes. Nós iremos, portanto, mergulhar nesta semana de oração pela unidade dos cristãos, que toma Efésios capítulo 4, versículo 4. Há um só corpo, um só espírito, assim como a vocação de vocês o chamou a uma só esperança. Segundo, nós vamos aproveitar isso para fazer, durante esta semana, uma catequese sobre o Espírito Santo, imperdível. Que você acompanhe essa catequese sobre a terceira pessoa da Santíssima Trindade. Terceiro, toca o sino, sacristão. Nós começamos hoje a novena de Santa Rita de Cássia, das causas impossíveis. No primeiro dia sempre eu fico moroso. Digo isso porque você tem que se concentrar. Ó Deus, por intercessão de Santa Rita de Cássia, dai-me esta graça. Qual é a graça que você vai pedir este ano? A santa das causas impossíveis. Há uma causa que lhe parece impossível humanamente falando? Pergunto de novo. Há uma causa que lhe parece impossível humanamente falando? Faça essa novena. Pede grande. Santa Rita de Cássia, rogai por nós. Filho de Deus, que a paz de Jesus esteja com você.
1: Bom dia, padre, a sua bênção.
0: Deus o abençoe, filho de Deus. De onde você fala?
1: Anápolis, Goiás.
0: Um filho de Deus de Anápolis, Goiás. Como é que você me acompanha aí?
1: Eu acompanho o senhor pelo aplicativo e pelo YouTube, padre.
0: Tá certo, então meu abraço. E se inscreva lá no YouTube, Padre Manzotti, por favor. Se inscreva.
1: Com certeza.
0: Filho, o que está acontecendo? Você pediu um anonimato?
1: Eu queria dar um testemunho, padre, e pedido de oração.
0: Então vamos lá, vamos começar pelo testemunho, louvando a Deus.
1: Padre, a minha esposa tem 41 anos hoje e ela é adotada. Eu descobri isso com um mês de casado, já tem 19 anos que somos casados.
0: Certo.
1: E desde quando a gente casou, que ela me falou que ela era adotada, e eu via uma hostilidade dos pais adotivos dela com ela, e eles começaram a não me aceitar como marido dela também.
0: Ah.
1: E ela falava pra mim: olha, eu queria muito conhecer minha família biológica, queria muito conhecer, e eu sem saber como fazer.
0: Sim.
1: E desde então, a gente já assistiu o seu programa pelo YouTube.
0: Sim.
1: E a gente nós nos apegamos muito a Jesus das Santas Chagas.
0: Certo.
1: E em outubro de 2024, ela já tinha perdido as esperanças já de conhecer a família biológica.
0: Nossa, o ano passado.
1: É, 2024.
0: Ah, dois anos atrás, sim, tá.
1: Isso. E isso já tinha se passado 19 anos que ela estava comigo. Ah, eu queria conhecer a minha família biológica e tudo. Só que os pais adotivos dela nunca falaram para ela aonde que estavam, aonde que eles estavam, se estava vivo, se estava morto.
0: Certo.
1: E eu me apeguei muito a Jesus das Santas Chagas e coloquei o joelho no chão e falei: Senhor, me dá uma luz para achar esse pessoal, essa família.
0: Pois não.
1: E num dia 24 de outubro, me deu a ideia: vai no Juizado da Infância e Juventude, que lá você vai achar a sua resposta.
0: Certo.
1: Eu fui lá no Juizado da Infância e Juventude, eles abriram um processo, e em fevereiro de 2025, ela recebeu todos os documentos da adoção dela.
0: Certo.
1: E ela falou: só que nos documentos constava a família dela em Maranhão. E a gente não tinha condição na época de ir lá para Maranhão para procurar a família dela.
0: Claro.
1: Só que aí eu me coloquei no joelho, no chão novamente, e pedi a Jesus das Santas Chagas: pelo amor de Deus, Senhor, me dá uma luz, me derrama uma gota do seu sangue para a gente ter uma noção, para a gente ter uma luz. E se passaram-se 2 dias, eu coloquei a história dela toda num grupo de Procurando Pessoas no Facebook.
0: Sim.
1: E no Instagram. E se passaram-se mais 2 dias, uma mulher de São Paulo me ligou, falou que tinha achado a mãe dela.
0: Meu Deus, meu Deus.
1: Aí eu falei, nossa, mas será que é verdade mesmo? Será que não é golpe? Será que é verdade e tudo? Aí a mãe dela, essa mulher, me mandou uma foto da mãe dela. Aí eu mandei pra ela, só que não adiantava nada, que ela não conhecia,
0: claro,
1: né?
0: Claro.
1: Então...
0: E nos dias atuais, golpe é o que mais tem, né? Tá certo em desconfiar no começo.
1: Isso, e até tanto que essa mulher que me mandou a foto da mãe dela, me pediu um dinheiro pra manter o canal dela no Facebook.
0: Tá.
1: E então assim, eu falei, olha, isso é golpe e tal. Ela falou, não, ela tem 4 irmãos e os 4 irmãos dela são vivos.
0: Nossa.
1: Aí eu peguei e falei pra ela, aí eu liguei pra minha esposa na hora, eu falei, olha, achei sua família.
0: Meu Deus.
1: Ela falou, como que você achou e tal? Ela tava trabalhando. Ela tava trabalhando aqui em Anápolis, ela largou o trabalho dela e falou, como que você achou? Aí eu peguei e pus a mão na cabeça, eu também tava trabalhando, eu larguei o trabalho, eu falei, meu Deus, tomara que seja verdade.
0: Certo.
1: E essa mulher me passou o telefone do irmão dela de Curitiba. O irmão dela mora em Curitiba, um dos irmãos.
0: Jesus amado.
1: Aí eu peguei e liguei pro irmão dela. O irmão dela falou, olha, e essa história sua bate muito com a história que minha mãe falava pra nós. Só que a minha mãe deixou de procurar ela porque não tinha mais noção de onde estava, de onde que ela estava, de onde que tinha deixado. Então, padre, daí pra cá, eu comecei a conversar muito com esse irmão dela. Aí o irmão dela falou assim, vamos fazer o seguinte, vamos fazer uma chamada de vídeo, nós todo mundo junto.
0: Entendi,
1: aí,
0: ótimo.
1: O irmão dela foi e fez essa chamada de vídeo, a mãe dela na hora que viu falou, é minha filha, é minha filha.
0: Senhor das Chagas.
1: Em março eu falei, olha, a gente não tem condição de ir até no Maranhão. A mãe dela falou, não tô no Maranhão, eu tô no Amazonas. Eu falei, mais longe ainda. Mais longe ainda. Aí ela falou, eu tô em Presidente Figueiredo, no Amazonas.
0: Certo.
1: Aí eu falei, olha, não tenho condição. Só que aí a empresa que eu trabalhava me mandou embora. Eu acho que foi obra de Deus.
0: Nossa.
1: Porque eu peguei o dinheiro, aí os irmãos dela lá reuniram, pagaram a passagem dela e de 2 filhos meus. E eu paguei a minha passagem e fomos pra Manaus.
0: Certo.
1: Aí chegou lá em Manaus, fez o DNA... E por honra e glória e graça de Jesus da Santa Chagas, deu positivo o DNA.
0: Louvado. Toca o sino, sacristão. Que história linda.
1: Aí nós fomos... Aí, padre, nós fomos para a casa da mãe dela, ficamos lá durante 27 dias e voltamos. Daí, de lá para cá, que já são... mais ou menos 9 meses,
0: certo.
1: Que as duas, que a mãe e a filha se comunicam.
0: Certo.
1: E assim, padre, eu tenho a plena convicção, eu tenho a plena fé que foi Jesus da Santa Chagas.
0: Com certeza.
1: Que abençoou que as duas se encontrassem depois de 41 anos.
0: Então diga, eu te louvo, Senhor das Santas Chagas.
1: E assim, foi um milagre, foi uma bênção, foi, até hoje está sendo, porque... As duas se comunicam, os irmãos todos se comunicam.
0: Tá certo.
1: Então,
0: graça assim, recebida?
1: Graça testemunhada, toca o sino, sacristão.
0: Ô filho de Deus, louvado seja Deus, eu tenho poucos segundos. Quem você quer deixar em oração, por gentileza?
1: Padre, eu quero deixar minha família, minha esposa, Rebeca.
0: Mas aí você vai acabar revelando. Fala para telefonista, você deixa os nomes com eles e eu levarei no altar do Senhor, pode ser?
1: Tá, pode ser. Padre, eu queria muito que o senhor mandasse um terço pra nós também, pra gente, a gente mudou agora e
0: tá bom.
1: No nosso quarto não tem, só parede branca lá só, eu queria muito um terço do senhor.
0: Com certeza, pode ter certeza que mandarei o terço sim. Deus abençoe, filho de Deus, história gratificante, louvado seja Deus. Tá aí Jesus das Santas Chagas, eu vou pro intervalo e volto já, volte comigo.

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Querido povo de Deus, nós vamos para a leitura orante, mas eu quero saudar Filho de Deus de Anápolis, a alegria. Ele está passando agora, passou, né, no intervalo, os nomes em oração. Vamos mandar um terço. Que Deus abençoe, acompanha pelo aplicativo YouTube. Edom Valdemar Passini Dalbelo, de Anápolis. E eu gostaria de dizer, ô Filho de Deus, já que a graça foi tão grande para você e sua esposa, que tal vocês se tornarem um mensageiros da Capelinha de Jesus das Santas Chagas? É só ligar e pedir 0800-410-6060. Tendo 8 famílias para começar a passar a capelinha, já é o suficiente. Segundo ponto, gente, não esqueça, aí agora é Nossa Senhora. Nós estamos indo em direção a Fátima. E desde o começo do mês, eu convido você a ligar 0800-410, campanha de oração para Nossa Senhora de Fátima. Dá tempo de você ter seu nome, o nome de sua família, no santuário de Nossa Senhora de Fátima. Eu levarei e colocarei na ermida de Nossa Senhora de Fátima, na missa. Por isso, entre 0800-410-6060, ligue 41-3221-6060, manda e-mail, ou você pode fazer assim, padrereginaldomanzotti.com.br, tem lá pedidos de oração, evangelizarepreciso.com.br também. É nessa ermida que vamos levar. Estamos chegando, indo em peregrinação. Fique atento também para acompanhar no Instagram os horários das missas que vão acontecer. Pode pular um dia, dois, quando estamos em trânsito, né? Porque as estradas são longas, mas temos as missas marcadas. Amado povo de Deus, e você tem gostado de

livro de Jó, eu não estou soltando nada por enquanto. Você vai gravando. Manda um áudio. 41-3221-6060. Depois eu vou ouvir tudo com muita calma. Aquilo que for possível eu solto no rádio. E as perguntas, se não forem tantas e forem mais fáceis, eu falarei no programa. Se não, eu vou fazer um programa à parte no YouTube para responder todos os questionamentos. Você tem questionamento? Está mexendo com você? 41-3221-6060. Amado povo de Deus, Bíblia aberta, cartilha de oração.

0: Jó, capítulo 6, versículo 8:15. O texto de hoje que nós vamos ler é a primeira resposta de Jó ao primeiro amigo. Elifaz que fez o discurso. No sábado, você acompanhou o primeiro amigo, Elifaz, que fez um discurso a Jó. Hoje, nós vamos à resposta de Jó ao primeiro amigo. É verdade que o texto é maior,
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15: Paulista FM, 10 horas e 32 minutos.
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17: Santo. Entre no mundo de Jó. Você lembra da imagem de Jó? Nas cinzas? Uma imagem terrível, com lepra, sozinho, magro. Mesmo sofrendo terrivelmente, ele diz: Deus é santo e eu nunca fui contra as suas decisões. Onde estão as minhas forças para resistir? Por que viver se não há esperança? Será que sou forte como uma pedra? Será que meu corpo é de bronze? Não sou capaz de ajudar a mim mesmo. E não sou capaz de ajudar a ninguém que me pede socorro. Ele está no fundo do poço. Mas mesmo lá, no terrível momento de sofrimento, a palavra dele é clara. Pois Deus é santo e eu nunca fui contra as suas decisões. Senhor, se hoje sofro, ou se no futuro terei que passar por sofrimentos, se no futuro, que não está nas minhas mãos, eu tiver que passar por provações, dai-me esta confiança em ti, Senhor. E esta fé inabalável, capaz de dizer, em meio a gemidos e dor, Deus é santo. Santo, santo, santo. Portanto, santíssimo. E eu nunca, Senhor, por mais difícil que for a minha vida, eu rezo, suplico, a graça da esperança, da fé, da gratidão, do amor, para nunca ir contra as suas decisões. Eu o proclamo, Senhor, verdadeiramente santo, apesar, não obstante, ao sofrimento. Este é o segredo de Jó. A resposta ao primeiro amigo. Repito os versículos que vamos rezar daqui a pouco. Eu fiz Jó, capítulo 6, 1, 2, 3, 8 a 15. Volte comigo em oração. Voltamos já.
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0: Ainda na leitura orante, então hoje, acabamos de ouvir e já rezar um pouco a primeira resposta de Jó que fez ao primeiro amigo depois do discurso de Eliafaz. E o texto é Jó capítulo 6, 1, 3, 8, 15. Anote ali. E se você for no livro que se inspirou neste texto, Inabalável, eu indico você na página 81. Leio um parágrafo. De fato, de sua parte, Jó não aceitou a lógica simplista dos amigos. Ele, Jó, não se deixou esmagar pelo falso consolo, disfarçando de acusação, e defendeu sua inocência. Vou repetir, você entendeu? Que Jó, de novo, ele não aceitou a lógica simplista dos amigos e hoje do primeiro amigo do discurso. Ele não se deixou esmagar pelo falso consolo, disfarçado de acusação. E o que ele fez? Ele defendeu sua inocência. Em sua dor, clamou por um mediador entre Deus, ele e Deus. Questionou o silêncio divino. Mas, volta ao texto para dizer, ele não aceitou a acusação simplista. Ele disse, Deus é santo e eu nunca fui contra suas decisões. Dai-nos, Senhor, esta graça. Hoje e sempre, de proclamar a tua santidade, o teu poderio, o teu senhorio, e em tudo aceitarmos tua vontade, e nunca, nem hoje, nem amanhã, e sempre, jamais, trabalhar contra a tua vontade. Seja feita a tua vontade, Senhor. Amém. Paulo, que a paz de Jesus esteja com você, Paulo.
1: Bom dia, padre.
0: Hoje é dia dos homens. Deus abençoe, Paulo. Você fala de onde?
1: Falo de Arapongas, Paraná.
0: E como é que você me acompanha em Arapongas?
1: Acompanho o senhor pelo YouTube.
0: Tá certo. Meu abraço a Paulo, Arapongas, Paraná. Apesar que tem a rádio Arapongas FM que transmite, mas que bom que você está no YouTube. Diga lá, a palavra é sua, filho.
1: Padre, eu estava muito afastado de Deus há um tempo já.
0: Sim.
1: Vou colocar uns 2 anos e eu, depois de muito tempo, minha mãe falando comigo para mim voltar em Deus, né? Eu nesse momento me sinto no bem mal, no fundo do poço mesmo.
0: Por quê, filho?
1: Aconteceu que eu tive uma discussão muito feia com a minha irmã. E é uma pessoa que eu admiro muito de coração mesmo.
0: Sim.
1: Só que ela sempre foi muito dura nas palavras dela, sabe? E isso ocasionou, no caso, esse problema. Eu fui duro com ela também nas minhas palavras.
0: Tá.
1: E isso ocasionou também um término entre eu e minha esposa. Que a gente separou agora recentemente, faz uma semana. Então eu tô tentando digerir tudo isso.
0: Entendi.
1: Mas tá bem difícil.
0: Mas teve alguma relação da briga com a sua irmã que alguma relação com a sua esposa e o término?
1: Então, a briga com a minha irmã, no caso, eu acabei perdendo a cabeça, acabei falando demais, né?
0: Tá, são duas coisas distintas.
1: Sim, mas nesse dia inflamou mais, né?
0: Ah, tá.
1: Então, esse que foi o problema.
0: Então vamos começar pela sua irmã, filho. Às vezes a gente não faz o silêncio devido. E quando a gente está nervoso, Paulo, quando vem aquele sangue quente, aquela vontade, aquela irracividade, aquela coisa forte, a gente tem que aprender a dar licença. Não diz mais nada. Sai, dá uma volta que a gente teria falado coisas que não precisava. Então comece a pedir muito, Deus, quando eu for nervoso, eu também, você, pelo jeito, é uma pessoa intensa. Quando...
1: Eu sou um pouco.
0: Então peça para Deus, para você nessas horas, silenciar. Retomar depois o assunto. Não morder as iscas. Agora falemos e digo assim, pode ser bem sincero com a tua irmã? Vai passar um tempo, vocês vão ser capazes de se perdoar e não tenha vergonha de voltar atrás. Não tenha vergonha de, na hora certa, comece agora a rezar pelo anjo da guarda da tua irmã e comece a dizer, Senhor, eu quero voltar. E você vai ver que Deus vai apresentar o momento em que você vai poder pedir perdão e receber o perdão. Irmãos voltam. Mas tua esposa, o que aconteceu?
1: A minha esposa foi um caso que a gente já não estava muito bem na nossa relação.
0: Tá.
1: E quando ela acabou, no caso, se intrometendo na nossa discussão ali, né, tava com a cabeça quente e a gente acabou discutindo também, por motivos que a gente tinha de antes, sabe?
0: Problemas mal resolvidos que vieram à tona na hora errada.
1: Com certeza.
0: E vocês separaram aqui ou só não estão se falando?
1: A gente separou de verdade. Eu chamo ela de esposa, mas a gente não é casado, né? A gente morava junto.
0: Então não é esposa, então é companheira.
1: Isso.
0: E quanto tempo vocês estão separados?
1: Agora vai fazer uma semana, foi na segunda-feira passada.
0: Mas não é pra tanto. Não é pra tanto. É possível, tanto a sua irmã quanto a sua esposa, começar a rezar e depois buscar uma reconciliação. Não acredita, Paulo, nisso?
1: Eu não acredito na parte da minha companheira, porque ela mudou muito. Ela começou a me tratar de uma forma mais fria, sabe?
0: Nessa então, semana, ou já há tempo?
1: Há tempo já.
0: Ah, tá. Então o problema já vem de tempo.
1: Sim.
0: Certo.
1: Só que eu tô com dificuldade ainda para digerir tudo isso.
0: Entendo.
1: Nesse momento, a minha mãe sempre acompanhou muito o senhor. E eu nunca me senti tão sozinho igual eu tô agora.
0: Só que você não tá sozinho, você tá com Deus.
1: Amém.
0: Esse teu silêncio, esse silêncio que você tá sentindo, esse fundo do poço que você usou, eu usaria a palavra deserto, é um tempo de você rever. Mesmo porque, filho, já tava um desgaste. E o desgaste... Sim. Não ajuda, porque quem vocês estavam morando junto e o caminho de quem está morando junto é casar na igreja.
1: Com certeza.
0: Não está certo morar junto. Tem que casar. Então comece a se perguntar, será que é a pessoa para mim? E você vai falar, mas hoje é. Mas dê tempo ao tempo, filho. Às vezes é a mão de Deus fazendo você refletir que você tem que constituir uma família cristã, casado, sacramentado na igreja. Começa a ver em tudo isso, se Deus não está falando algo lá no fundo do poço no seu coração. Você estava escutando a história de Jó?
1: Estava.
0: Então, Deus não nos abandona, você está sozinho, você acha, Deus está do teu lado. Mas ele está tentando te dizer alguma coisa. Deus, está claro no meu coração agora, Paulo, falando com você. Não aconteceu por acaso. Deus está te falando algo. Se for para voltar com a tua ex-companheira, é para voltar para um casamento válido. Se não, deixa ir. Às vezes, é melhor deixar ir, porque é melhor se preparar para um relacionamento que construa uma família santa. Não te ofendi, né, Paulo?
1: Não, de maneira nenhuma. Mas, padre, eu sendo bem sincero com o senhor, hoje, lógico, me magoou muito a gente, esse termo, né? Que não, ela terminou do nada, assim, sabe?
0: É.
1: Foi numa segunda-feira.
0: Você sabe que não é do nada, né? Já vinha tempo.
1: Sim, né? Mas eu não esperava.
0: Mas vai lá, fala bem rapidinho.
1: Não teve uma discussão nem nada, né? Então, isso aí acabou, né, mexendo comigo, só que nesse momento o meu maior plano mesmo é me aproximar de Deus.
0: Então,
1: não tenho plano de voltar com ela, sabe?
0: Ótimo. Então, Deus, você não tá sozinho, não. Deus tá bem pertinho de você, Paulo. Tá começando uma história nova aí. Vou rezar na sua intenção. Deus abençoe, Paulo. Eu vou para o intervalo, eu volto já.
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0: partilha forte do Paulo, eu teria muita coisa a dizer a ele. Mas eu fico com isso. Você não está só. No silêncio, Deus está do seu lado. E Paulo, Deus quer de você um casamento santo. Se abra para isso. Um casamento que passe pelo matrimônio. Arapongas, ele acompanha pelo YouTube, mas tem a Rádio Arapongas, FM, Daniel, Dom Carlos, José de Oliveira, de Apucarana. Minha saudação à cidade de Caruaru, Pernambuco, completando 168 anos, TV Evangelizar 43.1. Rádio Irmã, Colonial FM, Congonhas, Minas Gerais, Difusora Live FM, Machado, Minas Gerais, Folha FM, Peixoto do Azevedo, Mato Grosso, Jangadeira FM, Quixeramobim, Ceará, Nova Aliança FM, Camaçari, Bahia, Paranaíta FM, Paranaíta, Mato Grosso, Santa Clara FM, Mossoró, Rio Grande do Norte, São João del Rei, São João del Rei, Minas Gerais, TV Evangelizar, canal Livramento de Nossa Senhora, Bahia, TV Evangelizar, canal Santa Cruz do Capibaribe, Pernambuco, e TVs Irmãs, afiliadas, Conect Sul, Tapes, Rio Grande do Sul, Net Brasil, Almirante Tamandaré, Paraná, Sinais TL, Venda do Imigrante Espírito Santo. E na Semana da Unidade dos Cristãos, aproveito para uma catequese sobre o Espírito Santo. Acompanhe primeiro dia. O Espírito Santo é a terceira pessoa da Santíssima Trindade. Quem é Ele? É plenamente Deus, com o Pai e o Espírito, prometido por Cristo como Paráclito. Ele permanece como na igreja como defensor, e o Espírito Santo, Mestre Consolador desde a criação, o Ruá, que dá vida e renova todas as coisas. O Espírito Santo, nesta primeira catequese, é a terceira pessoa da Trindade, plenamente Deus, consubstancial ao Pai e ao Filho. O Catecismo da Igreja Católica diz assim, no número 685, o Espírito Santo é a terceira pessoa da Santíssima Trindade. Ele é Deus, uno e igual ao Pai e ao Filho, da mesma substância e da mesma natureza, como o Pai e o Filho é adorado e glorificado. Em Mateus, capítulo 28, versículo 19, diz: Ide, portanto, e fazei discípulos de todas as nações, batizando-as em nome do Pai, do Filho e do Espírito Santo. Este versículo, eu vou repetir, Mateus, capítulo 28, versículo 19, claramente nos mostra a igual dignidade da Trindade. Repito o texto: Ide, portanto, fazei discípulos meus, todas as nações, batizando-as em nome do Pai, do Filho, do Espírito Santo. Também é chamado Espírito Santo defensor e consolador, da onde vem a palavra paráclito. Jesus promete o Espírito Santo como paráclito. Paráclito é uma palavra grega que significa defensor, advogado, consolador, aquele que está ao nosso lado para nos ajudar. O Espírito Santo é aquele que está ao nosso lado para nos ajudar. Paráclito quer dizer, repito, defensor, advogado, consolador. Então vem, Espírito Santo. Vou citar um texto de João, capítulo 14, versículo 16. Eu rogarei ao Pai, e vos dará outro paráclito, para que permaneça convosco para sempre. Por isso, venha sobre nós, Espírito Santo de Deus. Amém! Primeira catequese sobre o Espírito Santo, povo de Deus. E agora, vamos juntos para a novena que nos aguarda, Santa Rita de Cássia.
1: Postes a rosa preferida, ó Santa Rita de Jesus.
0: E eu disse, é a santa das causas impossíveis. Ó poderosa e gloriosa Santa Rita, chamada santa das causas impossíveis, advogada dos casos desesperados, auxiliadora da última hora, refúgio e abrigo da dor que arrasta para o abismo do pecado, da desesperança, com toda a confiança em vosso poder junto ao coração sagrado de Jesus, a vós recorro no caso difícil e imprevisto que dolorosamente oprime meu coração. Qual essa causa humanamente impossível que você quer pedir a Deus? Peça, filho, peça. Eu estou aqui no meu coração com uma causa tão difícil, só Deus sabe. Eu também estou rezando. Obtenha a graça que desejo, pois sendo-me necessária, eu a quero. Apresentada por vós a minha oração, o meu pedido, por vós, que sois tão amada por Deus, certamente serei atendido. Dizei a nosso Senhor Jesus Cristo que me valerei desta graça para melhorar a minha vida, os meus costumes e para cantar na terra e no céu a divina misericórdia. Santa Rita das causas impossíveis, rogai por nós. Santa Rita das causas impossíveis, rogai por nós. Santa Rita das causas impossíveis, primeiro dia da novena, rogai por nós. O Senhor esteja convosco, Ele está no meio de nós. Neste primeiro dia da semana da unidade dos cristãos, clamando o Espírito Santo neste novo Pentecostes, no mundo, na igreja, em nossas vidas, abençoai a água, a roupa dos enfermos, as fotos de família, em nome do Pai, do Filho e do Espírito Santo. Amém. E eu me despeço com esta música, Imagens, Eu Navegarei, YouTube, Padre Manzotti. 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
2: Um bom dia a você, querido ouvinte da Rádio Evangelizar. Eu, Padre Jorge Fortunato, aqui da obra Evangelizar é Preciso. Pelo sistema de comunicação Evangelizar é Preciso, estamos chegando até você. No seu carro, na sua casa, dentro do caminhão dos caminhoneiros que cruzam as estradas do Paraná e do Brasil. Bom dia. Bom dia a você que está no trabalho, nos acompanhando agora também. Um bom dia, senhora, dona Maria, dona Ana, que está fazendo aí o almoço, mas está aqui sintonizado com a TV. Com a Rádio Evangelizar. Nós temos hoje esta oportunidade de refletir sobre os nossos relacionamentos. Também um bom dia ao nosso querido Alessandro, que está aqui nos estúdios.
4: Bom dia, padre. Bom dia a todos que nos acompanham. Bora juntos para mais uma semana para crescermos na fé, não é, padre?
2: Vamos lá, Alessandro, crescermos juntos nos nossos relacionamentos, mas também fomentar em nós a verdadeira fé. O tema de hoje é muito sugestivo, porque nós vivemos em um relacionamento constante. Aqui, nós estamos nos relacionando de forma relacional, no sentido de um ajudando o outro. Concorda, Alessandro?
4: Sim. Não deixa de ser um relacionamento.
2: Né, exatamente. Padre? Dentro do trabalho, no ambiente de trabalho, você se relaciona com as outras pessoas. Ou seja, precisamos uns dos outros. Você vai abastecer o seu carro no posto? Aqui no Brasil é assim. Você precisa do outro para abastecer o seu carro. Nos Estados Unidos, não. Você abastece o seu carro sozinho. Agora, aqui no Brasil, sim. Você precisa do outro, ali do frentista, para abastecer o seu carro. É um relacionamento. Você está se relacionando com aquela pessoa que está atendendo você, né? Você se relaciona com o seu médico numa consulta. Você se relaciona com o seu terapeuta em uma consulta terapêutica também, relacionamentos. E hoje não queremos falar somente do relacionamento conjugal seu, também da sua esposa, do seu esposo, do seu companheiro, da sua companheira. É bom começarmos bem esta semana, hoje é segunda-feira, falando sobre relacionamento, né, Alessandro?
4: A gente não tem como fugir disso, né, padre?
2: Não
4: tem. Todo momento a gente está se relacionando de alguma forma e todo relacionamento tem os seus desafios, né, padre?
2: Todo relacionamento, de fato, tem seus desafios. Afetivos, familiares, relacionamento de amizade, todos estes, às vezes, causam um confronto em nós. Como que eu vou me relacionar com este? É uma pessoa difícil demais, padre. Pois bem, é difícil, mas não impossível. Relacionar.
4: Tem o gênio difícil, como dizem.
2: Todo relacionamento exige o respeito. Se ele tem um gênio difícil, tudo bem, a gente não tem o poder de mudar ninguém. mas pelas nossas atitudes o outro pode querer mudar. Então entenda isso, querido ouvinte, você que está no carro, passando por Curitiba, região metropolitana, você que está lá nos Estados Unidos, Alessandro, muitas pessoas agora, lá nas comunidades brasileiras, estão nos ouvindo, lá nos Estados Unidos. Deus abençoe a vocês que nos acompanham pela internet, Rádio Evangelizar. Grande abraço a todos. E temos esta oportunidade de lançar a você hoje um desafio. Domingo que vem será Pentecostes. Vamos lançar um desafio aqui, Alessandro?
4: Com certeza.
2: Para os nossos ouvintes.
4: É sempre bom, né, padre, se desafiar.
2: Exatamente. Quero que você trace aqui um objetivo comigo esta semana. Quero que você fique comigo aqui na programação da Rádio Evangelizar, querido ouvinte. Nós vamos traçar um objetivo. A cada dia, hoje é segunda, a cada dia da semana nós estaremos aqui com um tema diferente e na sexta-feira, quando encerrarmos aqui o nosso desafio, você vai compreender o que o padre está pedindo para você. O que o senhor quer, padre, de mim? Só vou falar na sexta-feira, hoje não. Então fica aí a curiosidade para você. Mas a audiência, quero que você esteja aqui conosco.
4: Todos os dias, né,
2: padre? Todos os dias. Segunda, terça, quarta, quinta, sexta. Quero que você esteja aqui comigo sempre às 11 horas. Após o Experiência de Deus com o nosso querido padre Manzotti, eu estarei aqui com você todos os dias esta semana. Mas teremos aí o desfecho na sexta-feira, aqui também às 11 horas. Então, o desafio está lançado. Mas você precisa ficar aqui na programação da TV Evangelizar. Todos os dias eu estarei com você aqui às 11 horas da manhã. E a primeira pergunta que nós acabamos de lançar foi esta. Você ouviu aí? Quais são os maiores desafios de um relacionamento? Talvez o maior desafio seja o respeito. Às vezes não queremos respeitar a ideia do outro, mas precisamos, embora a ideia vá contrário àquilo que a gente pense. Mas é um pensamento dele. Não é meu, não é seu. Apenas respeite. No sentido de qualidade de vida, aquilo que o outro pensa contrário a você vai modificar, mudar a sua vida? Não, não vai. Não vai. Vai mudar a partir do momento que aquilo influenciar você. E se deixa influenciar quando você se coloca como pessoa vítima daquele pensamento contrário àquilo que você pensa. A filosofia está nos ensinando isso hoje.
4: Caso contrário, não me incomoda, interfere.
2: Não afeta, né?
4: Não afeta
2: exatamente nada, isso mesmo que o Alessandro disse. Então, o desafio, ele é lançado a partir do momento que você sai de casa. Você sai de casa. Viemos para a rádio hoje, Alessandro. Tivemos um desafio, o trânsito. O que tira o juízo da gente hoje em dia é o trânsito.
4: Principalmente dia de chuva.
2: Misericórdia, Curitiba. Senhor. É o trânsito. É um desafio. Você está relacionando ali com uma pessoa que sabe mais ou sabe menos que você em dirigir um carro. É aquele ditado, às vezes você tem que dirigir para o outro.
4: Sim.
2: Né? Então, é um desafio de um certo relacionamento.
4: Mesmo não conhecendo a pessoa que está ao lado, está ali em outro veículo, mas...
2: Mesmo não conhecendo, é o respeito. É o respeito. Então, é fabricar a paciência, né? Dentro dos nossos relacionamentos, precisa existir a paciência. Todo relacionamento sempre será um presente para um ensinamento. Você aprende com aquela pessoa. O quanto eu tenho aprendido com a Alessandra aqui nesses dias. E acredito o quanto você tem aprendido também estar aqui comigo, né?
4: É todo dia um grande aprendizado.
2: Nós aprendemos, exatamente isso. O quanto aprendemos com a Carol aqui também, quando está conosco, no Crescendo na Fé, é aprender no relacionar. Agora vamos para o âmbito conjugal. O quanto você aprende com sua esposa, com seu esposo? É comendo um quilo de sal. Tem um ditado, Alessandro, que diz assim, é comendo um quilo de sal que você conhece a outra pessoa. Como assim? Me explica, padre. Pois bem, você não come um quilo de sal da noite para o dia.
4: Não.
2: Você morre, infartado. Não. Um quilo de sal, vixe Maria, lá em casa eu moro sozinho, demora um tempo para comer um quilo de sal.
4: Eu até esses dias vi um meme na internet, as pessoas, ó, como que a indústria de sal sobrevive? Porque você compra um pacote e aquilo lá dura para sempre.
2: Exatamente isso, né? É com o tempo, ou seja, é com o tempo que você vai conhecendo quem é aquele que você está se relacionando. Porque com o tempo, a pessoa vai mostrando para você quem de fato ele é. E com o tempo, na sua vida relacional, agora sim falando na sua vida conjugal, você vai vendo que aquele que você está se relacionando, que você decidiu formar uma família propriamente, não é tudo aquilo que você talvez via, não. Ele está mostrando os defeitos dele. E aí? Você vai deixá-lo? Vai se tornar um relacionamento descartável? Usou? Não, não quero mais? Como um copo descartável? Não presta mais? Não, não é assim, né? É se moldando a cada dia. Por isso, quais são os maiores desafios de um relacionamento? É o respeito, é o entendimento dentro dos conflitos. Conflitos todos os dias vai ter. É aquele que deixa a casa desarrumada e você gosta da casa arrumada. É aquele que levanta, deixa a cama desarrumada e você gosta da cama com... Parece uma passadeira, né, Alessandro? Aquela cama...
4: Esticadinha.
2: Esticada, vamos falar assim, os lençóis esticados. Muito bem, é entender que o outro não é igual a você. Divergências, desentendimentos... sempre serão inevitáveis. Há coisas que você não aceita no outro, ok, mas respeite ele. O respeito precisa estar sempre na vida do outro. Vamos para um breve intervalo, já voltaremos.
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1: Crescendo na fé, nós estamos ao vivo com você aqui pela Rádio Evangelizar. Quais são os maiores desafios de um relacionamento? Padre, é difícil. Nossa, o quanto eu tenho ouvido isso, Alessandro. Padre, ele chega do serviço, aquele sapato sujo, cheio de lama, cheio de terra, e vai entrando dentro de casa, padre.
2: Acabei de limpar.
1: Acabei de passar o pano, limpei a casa, tudo organizado, tudo certinho. Padre, tem hora que dá vontade de descer o cabo de vassoura nele, padre. É, minha irmã, mas você tem que ter paciência. Não vai existir o príncipe no cavalo branco, também para ele não vai existir a bela adormecida, mas vai existir você. Você que escolheu viver com ele na miséria que cada um tem. Na miséria que cada um tem. Converse, que o sol não se ponha sobre o vosso ressentimento, São Paulo ensina. Acabou o dia, houve alguma coisa que teve um ressentimento? Converse, sente lá no pé da sua cama, no seu quarto, que é um templo para você. Converse, dialogue. Olha, não gosto que você entre com sapato sujo dentro de casa.
2: Não deixe para outro dia, né?
1: Não deixe para amanhã. É agora, é hoje. Então, é exatamente isso. Um moldando o outro, porque quem ama, cuida. Quem ama, corrige. É assim o ditado que nós conhecemos. Então, às vezes, Alessandro, nós estamos no meio da homilia na missa e começamos a desenvolver um tema e aí um cutuca o outro. Ah lá, tá vendo?
2: O padre... tá falando de você.
1: É, tá vendo? O padre tá falando de você. Não, mas aquilo é especialmente pra mim, não pro outro. Pra que eu mude... para que eu seja melhor daquilo que eu fui ontem. Entendam isso. É crescendo na fé, como diz aqui o nosso programa. E hoje nós estamos trabalhando. Você que ligou o seu rádio agora, está aí conosco na Rádio Evangelizar. Desafios dos relacionamentos. E repetindo, temos um desafio para você. Sexta-feira, quando encerrar aqui a semana, o padre vai falar para você qual desafio é esse. Mas você tem que ficar aqui. Na programação da TV Evangelizar. Sempre depois do Experiência de Deus, estaremos com você todos os dias. Segunda, terça, quarta, quinta e sexta.
2: Já tem gente mandando, padre, ó. Primeiro dia do desafio, tô aqui. Presente.
1: Pronto. Fique aí, meu querido. Minha querida, fique conosco. Um outro desafio constante é lidar com certos conflitos. Quais os conflitos têm? Culpar o outro? Somente arrumar um bode expiatório? É ele o culpado e eu não? Não. Às vezes, Alessandro, as pessoas vêm para o atendimento. Padre, estou em processo de separação. Padre, fui traído, fui traída. Padre, houve traição dentro do meu casamento, dentro do meu relacionamento. Primeiro, que quando existe traição, os dois são culpados, não um só. Os dois.
2: E não é de uma hora para outra, né, padre?
1: Não é. Não é. Não é do dia para a noite. Não é porque ele viu que a outra é mais bonita, que a outra é mais jovem. Não é porque ela viu que o outro é mais bonito, que o outro é mais jovem. É um piazão, como falamos aqui em Curitiba. Não. Mas a traição começou lá atrás, do pouco, do pouco. Foi pingando dentro do copo. A torneira foi pingando dentro do copo da vida. O copo foi se enchendo. E quando veio a traição, transbordou. Olha aí. Então os dois são e foram culpados. Entendam isso. Desafios do relacionamento. É conversar. Todo relacionamento, desde manhã, quando você se levanta, até de tarde, quando você volta para casa, tem que ter conversa, diálogo. Não pode ser algo doentio também.
2: Sim.
1: Né?
2: Querer que converse o tempo todo, responda o tempo todo.
1: Como que diz, rastrear o celular dele ou dela. Isso existe muito hoje, eu ouço muito isso, né? Mas peraí, se está se relacionando, por que existe a desconfiança? Não pode haver o sentimento, o pensamento de propriedade. Eu não sou dono de ninguém.
2: O ciúme exagerado também.
1: O ciúme adoece. O ciúme adoece. E é um dos grandes desafios dos relacionamentos, o ciúme. O ciúme do trabalho, que gera inveja. Por que ele foi promovido e eu não? Peraí, se ele foi promovido é porque ele tem capacidade. E você está fazendo por onde para ser promovido também? Você tem se desdobrado? Você tem estudado? Você tem feito uma pós-graduação? Você tem feito um mestrado, um doutorado? Você tem se esforçado? Não. Mas então, como é que você quer ser promovido na empresa que você está trabalhando? Como que você quer estar onde o outro está se você não se coloca à disposição de uma formação contínua? Desafios dos relacionamentos. Então é isso, meu querido ouvinte. Todo mundo é responsável por si. Então, culpar o outro ou se fechar de forma emocional apenas aprofunda a distância. Você vai se distanciando. Hoje, Alessandro e caro ouvinte, existe uma grande preocupação no

0: por um psicanalista ou psicólogo referente à NR1, para que aquele colaborador não tenha estafa emocional, para que aquele colaborador não tenha burnout, e aí vai, né? Para que ele tenha qualidade de vida dentro do ambiente de trabalho.
1: E isso não acaba interferindo até em casa, né? Porque quando isso acontece no trabalho, automaticamente
0: leva para casa. Leva para casa. E às vezes, na mesa do jantar, à noite, você pode até partilhar com seu esposo, com sua esposa. Olha, hoje não foi bem. Foi meio estressante. Eu tive bullying lá no meu trabalho. Pressão psicológica do meu encarregado. Tenho que cumprir meta e etc. Desafios dos relacionamentos.
1: E é importante comunicar isso em casa também. Porque às vezes a pessoa... Falar, eu tô tão cansada que eu não quero nem conversar, né?
0: Sim.
1: Não quero nem falar como que foi meu dia, eu prefiro nem lembrar. Mas acaba guardando isso, né? E vai fazendo mal.
0: Exatamente. Acaba guardando isso e faz mal. Chamamos isso, Alessandro, de somatizar. Você vai somatizando aquilo que não é teu. Hoje, Alessandro, eu postei uma coisa no meu Instagram, eu quero até partilhar aqui, que vem de encontro com o tema. Depois, caro ouvinte, você pode ir lá no meu Instagram e ver. Tá lá escrito assim, eu coloquei cedo. Os 7 nãos da semana. Primeiro, não reclame. Tem gente que só reclama, Alessandro. Alessandro, tem gente que só vive reclamando.
1: Pode tá bem, as coisas estão dando certo, mas...
0: Mas a reclamação tá ali. Segundo... Não critique, pare de criticar, faça por onde. Terceiro, não julgue, pare de julgar o outro dentro dos relacionamentos, se coloque no lugar do outro. É compaixão que o padre está dizendo para você, caro ouvinte. Quarto, não se sinta incapaz nos relacionamentos. Padre, eu me sinto tão incapaz dentro da empresa que eu trabalho. Padre, eu me sinto incapaz dentro do meu casamento. Me sinto incapaz em relacionar com os meus filhos. Não, você é capaz sim, imagina. Você é capaz, você tem dom. 5. Não olhe para o ontem. Ficar ruminando aquilo que já passou. Isso é falta de digestão espiritual. Não olhe para o ontem, olhe para hoje. 6. Não desista com facilidade. Josué fala isso no capítulo 1 de Josué. Não desista com facilidade. 7 e último, e acima de tudo, não deixe de ter fé em Deus. Tá lá. Padre Jorge Fortunato, 6 oficial. Só você visitar, tem muita coisa boa lá no Instagram do padre.
1: É uma receita para termos uma boa semana, não é, padre?
0: É uma receita para a semana. Bem lembrado, pra Alessandro. O Espírito Santo usou aqui o Alessandro agora, uma receita para a vida. Exatamente isso, caro ouvinte. Então, quais são os maiores desafios de um relacionamento? O padre acabou de dizer. Respeito. E essas 7 situações... vai te ensinar exatamente a ser uma pessoa diferente, mudada, modificada. Os gregos antigos diziam, fazer uma metanoia, ter uma transformação de vida para que os meus relacionamentos sejam de acordo como Deus quer e não como eu quero. Segunda pergunta, já está no intervalo?
1: Mais um tempo.
0: Segunda pergunta, como lidar com as diferenças entre você e quem você ama. Você não é igual sua esposa, não é. Você não é igual seus filhos, não é. É como os dedos das nossas mãos, são diferentes, né, Alessandro?
1: É.
0: São diferentes.
1: Bem, até a nossa digital é única, né, Padre?
0: É única, bem lembrado. Nossa digital é única. Os dedos das nossas mãos são diferentes. Cada um com a sua... responsabilidade, cada um com a sua função. Lembre de uma coisa, você não é igual a ninguém. Você que está me ouvindo aí no carro,

0: Você que está me ouvindo no seu caminhão, caminhoneiro, caminhoneira, você que está no ônibus, indo para o trabalho ou fazendo uma viagem, mas está aqui, os nossos amigos lá dos Estados Unidos, Márcio e Laiane, já mandou mensagem aqui, Deus abençoe vocês. Nossos irmãos lá de Orlando, nos Estados Unidos, também estão aqui conosco. Caneric, estão nos ouvindo também. Você do Brasil que está aqui, Deus te abençoe copiosamente na sua vida. O Senhor nos convida a isso, a sermos diferentes. E só de fato seremos quando nós exatamente estabelecermos uma conexão com Deus. Nos nossos relacionamentos afetivos, familiares, nas nossas amizades. E para que tudo isso tenha o quê? Respeito. Respeito é importantíssimo dentro de qualquer relacionamento. Breve intervalo, já voltaremos.
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7: 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Santa Teresa d'Ávila.
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3: E por aqui mais uma edição do Resumo de Novelas. A gente confere tudo que rola em Avenida Brasil desta segunda. Carminha se emociona ao reencontrar Jorginho. Max avisa a Carminha que o dinheiro do resgate sumiu. Carminha discute com Max. Nina leva o dinheiro do resgate para Lucinda. Max se desentende com Ivana. Max bate com o carro e Nino ajuda. Irã dá uma carona para Olenka. Suelen afirma que só ficará com Leandro se ele assinar contrato com um time grande. Fique ligado que a gente volta a qualquer momento com mais resumo da sua novela favorita.
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3: Atenção, atenção, signo de Áries. Você vai dar um show na hora de correr atrás dos seus sonhos e pode aproveitar essa energia toda para definir novos objetivos a partir de agora. A sorte do dia, seu número é o 6. Atenção, atenção, signo de Touro. A lua ainda segue infernizando seu astral, viu? Mas sua intuição estará tinindo. E ainda, se ouvir os avisos do seu sexto sentido, poderá conquistar algo importante. Na sorte do dia, seu número é o 52. Atenção, atenção, signo de Gêmeos. O dia começa animado e as estrelas enviam ótimas energias para você sair da sua zona de conforto. Se está pensando em iniciar uma sociedade, é hora de se arriscar um pouco mais e colocar um projeto ousado em prática. Na sorte do dia, seu número é o 46. Daqui a pouco a gente confere mais previsões astrais para os demais signos. Fique ligado, eu sou o Fabão e a gente volta daqui a pouco.
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6: Atenção, atenção, signo de Câncer. Logo cedo, vale reservar parte da sua energia para se cuidar melhor. Lua e Marte enviam good vibes, boas vibrações, para cortar hábitos ruins e melhorar a cicatrização. Na sorte do dia, seu número é o 2. Atenção, atenção, signo de Leão. Seu espírito de equipe tem tudo para contagiar os outros e isso também vale para o serviço. A união faz a força e você vai chegar mais longe se souber conquistar o apoio dos colegas. Na sorte do dia, seu número é o 3. Atenção, atenção, signo de Virgem. Aproveite as boas energias de hoje para fazer algumas mudanças ou alterações em casa, viu? O aconchego do lar, o abraço da família, tá com tudo. Na sorte do dia, seu número é o 18. Daqui a pouco a gente confere as previsões astrais para os demais signos. Fique ligado, eu sou o Fabão e a gente volta daqui a pouco.
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6: Atenção, atenção, signo de Libra. Você começa esse dia esbanjando habilidade para estreitar seus relacionamentos e pode aproveitar para conhecer gente nova. Na sorte do dia, seu número é o 27. Atenção, atenção, signo de Escorpião. O céu avisa que o trabalho tem tudo para ser o grande destaque de hoje, viu? Com boas novas para o seu bolso na parte da manhã. Mergulhe no serviço de cabeça e coloque as mãos na massa, porque suas chances de faturar também vão crescer. Na sorte do dia, seu número é o 14. Atenção, atenção, signo de Sagitário. A lua segue firme e forte em seu paraíso astral, aumentando sua simpatia e deixando seu alto astral contagiar todo mundo. Aproveite para fazer uma fezinha logo cedo, hein? Na sorte do dia, seu número é o 8. Daqui a pouco a gente volta com mais previsões astrais para os demais signos. Fique ligado, eu sou o Fabão e a gente volta daqui a pouco.
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1: Atenção, atenção, signo de Capricórnio. Assuntos relacionados ao lar, à família, contam com boas energias pela manhã, mas talvez pinte tensão em casa no período da tarde, se não tiver cautela. Melhor não deixar o pessoal interferir demais na sua vida amorosa, viu? Na sorte do dia, seu número é o 43. Atenção, atenção, signo de Aquário. A sua habilidade para se comunicar ganha destaque, inclusive no contato com os colegas. Além da facilidade para expandir sua rede de contatos, você poderá formar parcerias e atrair as pessoas sem fazer muito esforço logo cedo. À tarde, porém, será fácil se distrair? Então redobre a atenção. Na sorte do dia, seu número é o 23. Atenção, atenção, signo de Peixes. Tudo que envolve o seu bolso conta com ótimas energias logo cedo, viu? Aproveite para correr atrás de uma promoção, encontrar um novo trabalho ou fechar um negócio. Mas é melhor fechar a carteira à tarde, porque o risco de gastar mais do que pode é real. Na sorte do dia, seu número é o 26. Por hoje é só, pessoal. A gente volta na próxima edição das Previsões Astrais para o seu signo. Um beijo e até mais.
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0: casa, linda.
1: Obrigado, meu amor.
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6: Uou, uou, uou, Super Hits chegando, começando por aqui, juntinho de você, a partir de agora, essa super sequência, então vem comigo.
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6: Super Hits. Eu sou o Fabiano Farias e por aqui seguimos então nessa nossa sequência com muita música boa pra gente curtir juntos a partir de agora. Tudo que a gente faz aqui na rádio é pensando em você, é por você, pra estar sempre junto de você. Vem por aqui abrindo a sequência de hoje, Pedro Neto e Matheus com Cleito e Romário, Localização. Vem mais, tem mais, muito mais, já aproveita e pede a tua que a gente toca.

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1: 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Matheus e Cauã com a Simone Mendes. Meu silêncio vem oportunidade. João Bosco e o Vinícius tocando aqui no Super Hits.

Todo dia, toda hora a gente segue com você por aqui, mas agora é hora de Super Hits. Vem mais, o Israel e o Rodolfo tá chegando, não, mas quase.

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Super Hit seguindo, Danilo e Davi, Eu Não Sou Terapia. Ayala, Júlio César, Jennifer, Stephanie, Bandido do Amor chegando por aqui. É pra curtir, é pra curtir.

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0: 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Paulista FM, 13:39.
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2: Super Hits seguindo, Thalita e Elisa contra a Véia, tráfego pago, seguindo Super Hits.

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marcas de expressão, Matheus e Cauã. Vai que vai, Super Hits, sempre, sempre com você. Tá tudo bem por aí? Manda tua mensagem aqui pra rádio, aproveita, vem pedindo. A gente toca a sua pedida. Maiara e Maraíza, vem Maiara e Maraíza, fragrância chegando. Só

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4: Paulista FM, 13 horas e 54 minutos.
5: Super Hit seguindo o intervalo é rapidão. Já estamos por aqui com muito mais pra você. Gustavo Lima vem cantando. Pode ficar de fora, né? Tem que ter o Gustavo Lima por aqui. Assunto que dói chegando agora.
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Maiara e Maraísa, Sustenta. Tocando só o melhor. Aquelas que a gente gosta de curtir. Vem por aqui o João Bosco e Vinícius, Creme de Mão. Vamos que vamos, Super Hit segue.

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0: Paulista FM, 14 horas e 10 minutos. 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

Super Hit segue por aqui com você, trazendo mais sucessos. Pela vez está chegando, da Ilara com o Bruno Denner, Saudada Yada. Já manda a tua pedida aí, tô esperando, manda a tua pedida que a gente toca.

24 horas, Fred e Fabrício com Panda. Vai seguindo, Super Hits, vai seguindo. Vem mais aqui, ó. Ruim de sinal, Rio Negro e Solimões canta no Super Hits.

0: Paulista FM, 14 horas
1: e 26 minutos.
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4: Super Hit seguindo. Paula Fernandes, vem pra cá, Paula Fernandes. Na versão dela, Amar de Novo chegando aqui, versão portuguesa.

Tudo Errado, Israel e o Rodolfo cantando aqui no Super Hits. Tem mais tudo, tudo por nada, forró moído, Super Hits, bom de ouvir.

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1: 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Paulista FM, 14 horas
2: e 47 minutos.
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0: Paulista FM, 14 horas
1: e 48 minutos.
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4: Muito mais você, sempre nessa companhia, pra ficar junto onde você estiver, levando muita música boa. Nayara Azevedo vem trazendo junto da Maiara e Maraísa, traz uma cerveja urgente, Super Hits seguindo.

Super Hits, Eu Sei de Cor, na versão de Inimigos da Gafeta. A gente segue com João Bosco e Vinícius, melhor escolha. Super Hits, é super.

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5: Paulista FM, 15 horas e 5 minutos.
6: Olha, preste atenção na atitude do nosso dia a dia. Falar sem aspas é, sabe, quando você quer dizer, mas não quer dizer. Amar sem interrogação. Amar? Sonhar sem reticências. Viver e ponto final. Prestou atenção? Essa é a dica que eu te dou, bem. Bora falar com vontade, com amor, amar sem interrogação, sabe? Se ficar se perguntando, devo amar, não devo, devo, não devo, devo, não devo, bora, bora, bora agir, bora, bora transmitir amor.
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6: Muito bem, senhoras e senhores, chegamos! Show da Tarde na área, que bom saber que você tá por aí. A partir de agora, muita música, muito alto astral. Oba, segunda-feira! Rapaz, estamos aqui na segunda-feira. Você daí, ou de cá, juntinhos, hein? Tá preparado pra fazer esse programa super especial? Eu tenho certeza disso. E bora agitar então, hein? Bora lá, agitar esse programa, que eu tenho certeza que você vai gostar, vai curtir. E bora começar super bem, trazendo o som do Douglas e Vinícius. Acertou de novo!
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0: Sou eu. Bora lá. Tá chegando rápido intervalo, depois dessa sequência aí. Meu Deus, preciso respirar um pouquinho. Daqui a pouquinho tem mais playlist. Olha, preparei mais uma pra você. Daquele jeitinho que você gosta. Então fica por aí, já eu volto.
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2: 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Paulista FM, 15 horas
3: e 21 minutos.
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0: Voltamos. Olha nós aqui no Show da Tarde. Bora lá, hein? Trazendo mais música. Tá na hora de curtir o Murilo Huff com Wesley Safadão. Quem tá pegando?
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6: Quem tá pegando, não tá reclamando não, viu?
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1: Não precisa de contato físico, meu amigo. 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

0: 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Oba, sou eu. Se liga, chegando rápido intervalo depois desse bloco aqui, só mesmo intervalo pra gente beber uma aguinha e daqui a pouquinho a gente tá de volta. Fica por aí, bebê!
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0: 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Paulista FM, 15 horas e 36 minutos.
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3: 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Muito bem, sou eu, voltamos. Por aqui rolando a melhor programação do seu rádio, Show da Tarde na área. Estamos de volta e tá na hora de saber quem tá com a gente, pedindo música. Vai dar aquele pitaco na nossa playlist.
4: Meu nome é Ronan, quero ouvir a música do Coldplay.
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0: máximo. Em casa, no trabalho, viajando. Olá, coisa boa. Eu volto daqui a pouquinho. É, rapidinho.
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3: Paulista FM, 15 horas. E 51 minutos.
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0: Muito bem, voltamos por aqui. A gente traz mais uma sequência do Show da Tarde. Tá chegando agora o som do Luiz Fons, Buenos Aires.
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1: Show da tarde. Atenção, atenção. Todo mundo curtindo no volume máximo. E aí, tá gostando, né? Essa playlist, esse bloco agora foi maravilhoso. Daqui a pouquinho a gente tá de volta trazendo mais um que eu sei que você também vai adorar. Então fica por aí.

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6: Paulista FM, 16 horas. E 5 minutos.
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11: Opa, agitando esse negócio. Bora lá, hein? Chegando mais sonzeira, mais uma sequência por aqui. Pra gente curtir no volume máximo, você de perto, de longe, em casa, no trabalho, viajando, tá preparado? Bora então trazer o som da Luísa Martins com Matheus e Cauã. Cê não me superou.
12: No comando.

0: Show da Tarde na área, pra alegrar o seu dia. Aí sim, hein? Todo mundo curtindo, tá adorando, tá gostando? Opa! Convida todo mundo que depois do break tem mais. Tá chegando rápido intervalo e a gente volta com muito mais pra você. Fica por aí.
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0: Mas falei que era rapidinho, fui ali, voltei, opa! Olha nós aqui, hein? Mais uma sequência chegando. Tá na hora de saber quem tá com a gente pedindo música. Opa! Quem será que vai dar pitaco por aqui, hein?
1: Olá, meu nome é Lídia. Poderia tocar Charlie Puth?
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0: Gavinha!
1: Bora, Gava.
2: Isso é moda pra gente adulta, hein?
1: Rapaz.
2: Nossa.
1: É agora que a gente vai ver o que, que tem no coração. Chama, compadre.
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0: Muito bem, muito bem. Que sequência foi essa? Gostou? Eu adorei. Mas tá chegando rápido intervalo e daqui a pouquinho a gente está de volta. Então fica por aí, bebê. Já já tem mais.
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5: Paulista FM, 16 horas e 35 minutos.
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0: Voltamos! Show da tarde na área. Mais um bloco chegando por aqui, bora lá. Marília Mendonça com Zezé de Camargo. Você não é mais assim.
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0: tarde na área, todo mundo curtindo no volume máximo. Se liga, se liga, não acabou o programa. Daqui a pouquinho, depois do intervalo, tem mais um bloco pra gente curtir no volume máximo. Fica por aí.
1: Paulista FM, 16 horas e 48 minutos.
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0: Voltamos, olha nós aqui outra vez, bora lá, trazendo mais uma sequência, não falei que era rapidinho, voltamos. Bora trazer o som do Matheus Fernandes com o grupo Menos é Mais, bateu na trave.
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0: encerrar que o programa de hoje tá acabando. Muito obrigado a você pela companhia, pelo carinho da audiência. Valeu demais. Tô indo, mas eu volto no próximo programa, tá bom? Obrigado aí pela companhia, pelo carinho da audiência. Uma ótima programação pra você. Continue aqui com a gente. Beijo no seu coração. Até a próxima. Tchau, tchau. Saúde e paz. O resto a gente corre atrás.
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1: Paulista FM, 17 horas e 8 minutos. 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
5: Opa, já estamos de volta. Hoje é segunda-feira, dia 18 de maio, ano 2026, meu amigo. Muito frio por aí, né? Chuva no telhado, vento no portão e muito amor no coração e muita moda sertaneja. Apresentação do seu amigo
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5: Estamos de volta aí, ó, pra te fazer companhia. Uma ótima tarde pra você, boa segunda-feira. Estamos chegando depois do final de semana, né, meu amigo? É, de um maravilhoso dia. Excelente pra você, uma boa semana. Vamos começando bem aí, ó.

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sucesso do Zeneto e Cristiano, Pátio do Posto. É, foi a primeira vez, Zezé de Camargo e Luciano, foi a nossa primeirinha que a gente iniciou da nossa tarde desta segunda-feira, né, meu amigo? Boa tarde pra você que tá ligado com a gente, muito frio por aí. Vamos aquecendo o tempo, aquecendo a nossa segunda-feira.

boa tarde para você que tá ligado junto com a gente, né, meu amigo? E aí, como que tá o dia? Tá super bem, graças a Deus, né? É, caminhamos juntos nessa estrada da vida, tocando o melhor da música sertaneja. Um abraço especial pro nosso amigo Lorival Martins. Ô, meu amigo, estamos de volta aí, né, depois de um longos dias, né, meu amigo? Desde sexta-feira, resolvendo aquelas causas aí impossíveis, mas também não é difícil, né? Correndo atrás dos nossos objetivos sempre na estrada da vida. E a música aí, ó, pro nosso amigo Lorival Martins, Se Ainda Existe Amor, canta Lorival. É o Lourenço e Lorival. É o tio Lourenço, hein, tio Lourenço? Tio Lourenço e Lorival. E também, na sequência, tinha um Carreiro e Pardinho, a música Rei do Gado. Eita! Hoje é segundona, segundona. Desejando pra você tudo de bom, feliz cidade, meu amigo. Na segunda, né? 18 de maio, é o 18º dia do mês aí, transmitindo alegria, emoção a cada dia aqui na sua rádio preferida, a rádio que toca aquela sua grande canção de todos os dias, não é verdade?

Os grandes clássicos sertanejos, são 5 horas com 27 minutos. E aí, meu amigo, como que tá você? Tá tudo bem, né? Graças a Deus. Vamos juntos aí, transmitindo alegria e essas canções que marcam

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3: Muito bem, já estamos de volta aqui no programa para falar para você que está aí aniversariando hoje, né? Olha, o Cláudio Lucas Miranda, também o pessoal aí do Posto Maristela. Luiz Antônio Ramos, ô Luiz Antônio. Abraço também para o Joelson Assis, para o José Samuel Vieira, para o Rodrigo Santos, também especial para a Cristiane Dantas, aqui para o... para Tati Araújo também, que está aniversariando hoje, recebendo os parabéns de toda a nossa equipe. Que maravilha, hein? Olha que felicidades aí, ó. Opa, para você aniversariante também, que não falamos seu nome, mas estamos aqui desejando toda a felicidade. O Uau tá com a gente também aí, né, Uau? E aí, como que tá a família, Uau? Mais uma segunda-feira, muito frio por aí, rapaz. É isso aí, vamos juntos, trazendo aquela música sertaneja. É, pra você que curte os grandes clássicos. Alô, Bahia, grande abraço pra você, meu irmão. Uma boa semana e uma boa segunda-feira. Já retornamos aí com tudo em mais um programa, Bahia.

0: Opa, Barco de Papel, as melhores músicas sertanejas do seu rádio. E já já eu vou voltar com aqui, ó, com essa daqui inteirinha, inteirinha só pra você, ó. Bom final de tarde aí pra você, segunda-feira, 18 de maio, hein? Já já tem aí o Eduardo Costa, Feito Tatuagem. Essa é linda demais aí, ó.
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0: Vamos juntos aí nessa vibe. O que foi tão bonito, hein?
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0: É música de qualidade, Brasil Produções Eventos. 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Pra você conferir. E a programação recheada com muita música. Começamos a semana! Começando assim, ó!
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1: 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Ô, maravilha! Pra você ligado com a gente aí, ó. Eduardo Costa, feito tatuagem, matando a saudade, 5h38.

0: Linda canção, né? Do nosso querido Eduardo Costa, cantando e encantando aí. São 5 horas com 42 minutos. E aí, meu amigo, como que tá o tempo por aí? Olha esse tempo, né? Aquela garoa batendo aí no telhado, no espelho, no retrovisor, batendo aí no para-brisa do carro, hein? Com certeza não pode faltar aquela campanha do Agasalho 2026, né? Se você deseja participar da campanha, ajude, né? Colabore. Você pode também levar esse agasalho, né, até ali uma instituição de caridade da sua escolha. Se você desejar, entregue também aqui na nossa rádio. Nós estaremos atendendo com muito carinho, né, a você que entregar aquele agasalho. Então, portanto, blusas, roupas aí, né? O nosso amigo Márcio também, ele solicitou aqui pra gente. Muitas pessoas que solicitam diariamente aí precisam sempre de um agasalhozinho, né? Então vamos ajudar, vamos colaborar, participe da campanha. Alô, Márcio, tudo bem? Especial também aí pra esposa. Um grande abraço especial pro nosso amigo Luiz Otávio. Ô, Luizão, tá ligado com a gente aqui no programa, curtindo aí a nossa estação. Ele falou que também que vai fazer a doação, vai estar ajudando aí nessa 4 estações, né? Temos 4 estações no ano, mas essa daí é a mais fria, né? É verdade. Mais fria mesmo, né? Turbulenta, aquela friagem aí. Ninguém merece ficar no frio, né? E você pode ajudar, você pode colaborar ajudando.
1: Boa tarde, Marco, meu amigo. E aí, como é que tá? Tudo beleza?
0: Tudo beleza, Bahia. Rapaz, você mandou esse áudio aí pra gente, mas não estávamos aqui. Mas agora estamos aqui, né, Bahia? E estamos aí na área, rapaz.
1: Tudo em paz. Eu mando uma música do Zezé aí pra mim, pro Bahia, pro Renilson e pro meu amigo Zé Torres, que vem diretamente de Salvador. E ele tá representando essa rádio sua aqui lá pra nossa cidade maravilhosa. Beleza? Falou!
0: Ô, meu amigos aí da Bahia, grande abraço, representando aí, ficou bom demais, né? Com certeza, sem sombra de dúvidas aí, né, meu amigo? Agora já estamos felizes aí, né? Eu vi a mensagem agora, mas eu estou mandando, retransmitindo, mando um abraço pra ele aí, com certeza, fala que a gente mandou aí depois uma oportunidade dessa daí, né? Não pode faltar a oportunidade da gente estar mandando aquele abraço para o pessoal que tá sempre ligadinho com a gente, curtindo a Paulista FM. Vamos tocar então, Zezé, aí, ó, antes de voltar pra casa. A Bahia aí, né? Grande abraço à nossa grande Bahia, terra da alegria, né? O nosso amigo Bahia aí, todo o pessoal. Sabe onde existe mais alegria, rapaz? É lá naquela casa gostosa aí, na casa da família, né? Lá na Bahia, rapaz, terra da alegria. Terra aonde tem mais músicos, né? No Brasil aí, ó. Você bate lá na porta, sempre tem um músico, né, Bahia? Ei, rapaz. Mas é isso aí, a terra da alegria. Aonde se transforma aí, faz de qualquer coisa um instrumento, né? A voz. Abraço ao nosso povo baiano aí.

0: Antes de voltar para casa, 5 horas e 48 minutos, vamos juntos aí, Paulista FM, é demais, é sucesso em primeiro lugar, junto com você na sua tarde gostosa, hoje segunda-feira, Dia Internacional da Ressaca aí, ó.
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0: na palma da mão, Rio Negro e Solimões aí, ó. É isso aí, uau, desse jeito aí, ó. Você pediu aquela pra gente dançar, né, uau? Aquela pra gente balançar. Ô, sola da bota aí, ó.
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0: Tá chegando aí o Cavalo Reg, vai até 7 da noite na sua rádio preferida. Um grande abraço, fique com Deus, uma boa semana, uma boa segunda-feira e a gente vai saindo aí bem, hein? Graças a Deus, deixando você com o som aí do Mexe Mexe, ó. Valeu, gente!

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Tamo chegando, vamos lá. Ó, não esquece de seguir nós no Instagram lá, cavalovelho.sertanejo, viu? Tá bom? Bom também. Vamos lá.

Olha aí o Gerson Lana, apaixonado por ela. Boa essa moda, Gerson. Alô, povo do Nortão brasileiro. Obrigado pela companhia de vocês também. Um abraço lá pro Paraná, rapaz. Ô, povo de Marechal também curtindo a gente. Um abraço grande também pra Itapetininga, São Paulo. Alô, pessoal de Palmas no Tocantins também. Tá todo mundo ligado no Rancho do Cavalo Velho. Agora tá chegando Bruno e Marrone.

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1: Vamos seguir mandando abraço. Alô, pessoal do Tocantins também, ligadinho aqui no rancho. Pessoal de Varginha, Minas Gerais. Alô, pessoal de Itapetininga. Alô, pessoal do Tocantins também, ligadinho aqui no rancho do cavalo velho.

0: Rancho do Cavalo Velho para todo o Brasil durante a semana também, hein? 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E olha só, se você quiser seguir o Rancho do Cavalo Velho também nas redes sociais, cavalovelho.sertanejo no Instagram. cavalovelho.sertanejo no Instagram. Aí você vê tudo que a gente tá fazendo durante a semana. Sejam todos bem-vindos aqui à melhor programação. 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
1: Agora tem potro novo no rancho, Everton e André, aquela do Eduardo Costa. Opa, segura, peão, aumenta o volume, sorte o som.

0: Mas antes o delay do Orivan, meus amigos, delay do Orivan, com a moda do rodeio, Dani e Diego, só tem filé, e lá na ponta Everton e André, aquela do Eduardo Costa, os meninos lá de Pato Branco no Paraná, ô Pato Branco, Chupinzinho, o meio do Paranazão aí, ei, ai, ai, centro-oeste do Paraná, aquele abraço.
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3: 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Paulista FM, 18 horas
4: e 33 minutos.
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0: Ei, Lucas e Luan, obrigado, aqui vocês estão em casa.

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1: Você começando bem a semana com a

0: 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Eu tive o prazer de conversar com eles lá no comecinho, rapaz, em 90 e pouco, quando eles apareceram lá no meu rancho com o Fiat Palio branquinho.
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0: Paulista FM, 18h48.
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3: Paulista FM, 19 horas e 5 minutos.
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11: Oi, turma, chegamos com as 15 mais com vocês, sempre por aqui, levando sequência de 15 grandes sucessos que tocam a partir de agora. Eu sou o Fabiano Farias, é muito bom estar com você por aqui, abrindo mais uma semana, segundou, dia 18 de maio de 2026, hoje dia do vidreiro e do petroquímico, dia nacional de combate ao abuso e exploração sexual de crianças e adolescentes, e ainda dia internacional dos museus. Vem música, abrindo a sequência de hoje, Danilo e Davi, Eu Não Vou Ter Dó. Tem por aqui João Bosco e o Vinícius, Creme de Mão, e ainda 10 na Mente com Gustavo Lima. Começa agora, às 15 mais.
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2: Às 15+, João Bosco e Vinícius com Gustavo Lima, 25 horas. Cara de Sorte, João Neto e o Frederico, Maiara e Maraíza, 80 nomes. E fechando a primeira sequência por aqui, a Yala e Júlio com... aí a Jennifer Stephanie, Bandido do Amor. Depois deste intervalo por aqui.
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3: As 15 mais que seguem por aqui. De número 7 já vem chegando a Simone Mendes. Lágrima Amarela. Tem Maiara e Maraíza pra você. E ainda o Pedro Neto e Matheus com Cleito e Romário. Localização. Vai seguindo as 15 mais.
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2: Às 15 mais com você e pra você, João Bosco e Vinícius, oportunidade. Teve antes dessa o som do Zé Neto e Cristiano. Oi, tudo bem? Eu não sou terapia, Danilo e Davi, pra fechar a edição de hoje. Matheus e Cauã com a Simone Mendes, Meu Silêncio. Tô indo, pra você um grande abraço, até amanhã.
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1: Fala, turminha, excelente semana, prazer enorme. Eu sou o Rodrigo Santos, no ar mais uma edição do Nossa Noite. Com a graça do Pai Celestial, mais uma semana, muita música bacana a partir de agora chegando na rádio que você ama. Aumenta o volume pra começar. Tem Matheus e Cauã, tem Laona Prado, admita.
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0: Quem gostou faz barulho aí, churrasco com fome.
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2: Muito obrigado. Você acredita que eu já passei por isso algumas vezes? 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Desce, sobe.
3: Que vai prédio, né?